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0: Obrigado. Obrigado. Beleza.
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4: 4 e 2.

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4: 4h59.

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1: Vamos pro rodeio então. Rodeio em touros pela minha direita é no estilo americano. É o touro, o raio laser da Cia Verde Amarelo do Valtim Pereira. O vaqueiro ajeitou pra lá, ajeitou pra cá. Rodalho de Lima, representação da Albertina. O moço pensa, controla, analisa. O povão na arquibancada grita, o povão vibra. É o Rodalho de Lima que representa a Santa Albertina. Fez a proteção, pediu.

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1: Bom dia, povo de Deus, que a paz de nosso Senhor esteja com você. Entregue a sua vida nas mãos de Deus. Nesta quinta-feira, coloca diante do Senhor sua vida, sua família.

0: é o trabalho, tá começando o dia. Sem derrotismo, sem pessimismo, sem negativismo. Se Deus é por nós, quem será contra nós? Em nome do Pai, do Filho, do Espírito Santo. Amém. Divino Espírito Santo, fruto do amor do Pai e do Filho, inspirai-nos sempre o desejo de Deus, o amor, a palavra, conhecimento da Sagrada Escritura e principalmente, Divino Espírito Santo, vivê-la plenamente em nossas vidas. Senhor, nas Sagradas Escrituras encontramos os teus arcanjos, teus imediatos portadores de boa nova, da cura, de proteção. E a eles recorremos. Arcanjo Rafael, guardião da saúde e da cura, nesta manhã peço que vossos raios curativos desçam sobre mim, dando-me saúde e cura dos males do corpo e da alma. Arcanjo Rafael, guardai meu corpo e minha mente, livrando-me de todas as doenças. Que o vosso raio curativo esteja em meu lar, meus filhos, familiares, no trabalho que executo, com as pessoas com quem convivo diariamente. Arcanjo Miguel, príncipe e guardião, guerreiro, defendei-me com vossa espada e protegei-me com vosso escudo. Não permita que o mal me atinja. Arcanjo Miguel, protegei-me contra os assaltos, roubos, acidentes, contra quaisquer atos de violência. Livrai-me das pessoas negativas e invejosas. Arcanjo Gabriel, portador das boas novas, da palavra de Deus, das mudanças, da sabedoria, da inteligência. Arcanjo da Anunciação, trazei-me a palavra de Deus e que ela permaneça em meu pensar e meu agir. Arcanjo Gabriel, fazei com que eu também seja um mensageiro dos preceitos e mandamentos do Senhor por palavras de bondade, solidariedade, principalmente pelo meu testemunho de vida. Arcanjos de Deus, acompanhai-me neste dia. Pai nosso, que estais no céu, santificado seja o vosso nome, venha a nós o vosso reino, seja feita a vossa vontade, assim na terra como no céu. O pão nosso de cada dia nos dai hoje, perdoai-nos as nossas ofensas, assim como nós perdoamos a quem nos tem ofendido. E não nos deixeis cair em tentação, mas livrai-nos do mal. Amém. O Senhor esteja convosco, Ele está no meio de nós. Abençoe-vos Deus nesta manhã, o Pai, Filho e Espírito Santo. Fazei da palavra de Deus uma cartilha de oração. Amém.
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2: 6 e 7.

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0: 6:22.
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0: 6:22.

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0: Aô, 6h44.
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0: 6h45, minha gente.
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0: 6h45, minha gente.

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0: São 7:11.
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0: Então, 7:24 agora.
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0: 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Então, 7:24 agora.

0: 7h31.
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1: Oh, maravilha, 7h43.
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1: 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Oh, maravilha, 7h43.

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1: 7h46.

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0: 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Líderes devem reconhecer e valorizar o bom trabalho de suas equipes, incentivando a superação de desafios e promovendo a autonomia dos colaboradores. Essas práticas fortalecem o engajamento e a responsabilidade individual, pilares fundamentais para um ambiente de confiança. 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Ao adotar essas estratégias, as empresas estarão mais preparadas para enfrentar os desafios futuros e alcançar resultados sustentáveis. Implementar uma cultura de confiança requer comprometimento e ações consistentes. Líderes que priorizam o bem-estar e o desenvolvimento de suas equipes criam um ambiente propício à inovação e à colaboração, elementos-chave para o sucesso em um mercado cada vez mais competitivo. 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
2: 8 e 7.

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1: Ontem, durante a madrugada, o comandante da Guarda Civil Municipal de Lençóis Paulista sofreu um grave acidente. Foi na rodovia BEP Dalben, Alep 040, que liga o município de Lençóis Paulista à região do Rio Claro. Segundo apurado, o comandante, após receber a informação que um dos integrantes da ROMO, durante a abordagem a um motociclista em fuga, acabou vindo a se acidentar ao acessar a estrada de terra do Boqueirão, pegou o seu próprio veículo, um Volkswagen Jetta, e se deslocou até o local onde o GCM havia se acidentado para colher maiores dados. Contudo, ao término do trabalho, quando fazia o caminho de volta para a cidade, em um trecho de pista escura, avistou uma curva à frente, instante em que perdeu o controle da direção do seu automóvel, vindo a colidir frontalmente contra um poste de concreto de energia elétrica desativado. Com o impacto, o carro capotou e parou com as rodas para cima, sobre a pista de rolamento, obstruindo parcialmente a rodovia. Em seu depoimento, o comandante da GCM Lençóis acrescenta que conseguiu sair do seu veículo capotado pelo vidro traseiro. Ele foi socorrido até a UPA local, porém não foi passado quais os tipos de lesões sofridas. Um bom dia a todos. Continuem com a programação da Difusora. Eu volto logo mais em um novo boletim de notícia.
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6: Jorge Henrique Rodrigo. É Murilinho Rufo. O que é que você tem nessa boca vermelha?

0: 98.
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4: Matheus Fernandes.

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3: Atenção, trabalhador, pois a Câmara dos Deputados Federais aprovou ontem à noite, em dois turnos, a PEC pelo fim da escala 6x1. O texto agora seguirá para votação no Senado. As informações são de Gésio Passos.
4: O relatório do deputado Léo Prates, do Republicanos da Bahia, prevê o fim da escala 6x1 em 60 dias após a promulgação do texto. A PEC também estabelece a redução da jornada de 44 para 42 horas semanais já neste ano e, depois de 12 meses, a redução da carga horária para 40 horas. O relator destaca que o texto representa a posição da maioria do parlamento.
5: E esse texto dá o conjunto da obra, não é o texto dos meus sonhos, não é o texto do sonho do Zé Guimarães, do Alencar, do Reginaldo Lopes, da Dayana, da Érica Hilton, mola tão importante nesse debate, do presidente da República, do presidente Lula, mas é o texto para externar a maioria ou, se Deus quiser, Alencar, que esse texto tenha a cara da representação que o povo brasileiro deu aqui.
4: A PEC prevê ainda que acordos ou convenções coletivas permitam regimes diferenciados, respeitando o limite de 40 horas e o descanso de 2 dias por semana. Além disso, estabelece que uma lei complementar defina regras específicas para micro e pequenas empresas. No caso de trabalhadores de ensino superior que recebam acima de R$21 mil, a proposta é que não haja controle de jornada obrigatória. Para pessoas contratadas por empresas terceirizadas do setor público, a redução da jornada vai depender de aditivo contratual e prazo de adaptação de até 12 meses. A oposição ao governo na Câmara tentou manobrar a votação, propondo um destaque para que o fim da jornada 6x1 ocorresse de forma imediata. A deputada Talíria Petrone, líder do PSOL, destacou que a oposição a todo momento tentou boicotar a aprovação do texto, propondo a desregulamentação do trabalho no país.
6: É bom lembrar que quem sustenta o Brasil é a caixa de supermercado, é o porteiro e, portanto, também tem que ser cuidado pelo Estado brasileiro.
3: Obrigado pela sua companhia. Continuem com a nossa programação. Eu volto logo mais em um novo boletim de notícia.
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3: 10:24.

0: 10h39.
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2: 10:44.

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1: Olá, bom dia, ouvinte Difusora.
2: Bom dia.
1: É hora de falar de esporte. E o assunto é futebol. E quando a bola rola, apita aí. E a gente começa falando sobre a Copa Sul-Americana.

0: Copa Sul-Americana.
1: Com os jogos de ontem e de hoje da sexta e última rodada da fase de grupos. Quem fica, quem sai, quem vai, quem continua. Ontem o Galo Mineiro, representando o Brasil, venceu Puerto Cabello 1-0 pro Galo. O Olímpia bateu o Audax Italiano 3-1. Cienciano empatou com Juventude em 1-1. O Vasco da Gama fez bem o serviço de casa, 3-0 em cima do Barracas Central. O Racing venceu o Independente Petroleiro 2-0. O Caracas perdeu em casa para o Botafogo ao Estrela Solitária. Ao visitar o Caracas, meteu 3-1 no time do Caracas. E teve mais gols. O River Plate bateu o Blooming 3-0. E o Bragantino, sim, Red Bull Bragantino, venceu o Carabobo 2-0. Tchau, Carabobo. Fica esperto. Hoje, 9:30 da noite, mais dois jogos encerram, portanto, a última rodada da fase de grupos da Copa Sul-Americana. O Tigre pega o Alianza Atlético, enquanto o América de Cali enfrenta o Macará. Os dois jogos, 9:30 da noite. E falando sobre a participação do time paulista na Copa Sul-Americana, vamos falar do Red Bull Bragantino, né? Que confirmou a classificação aos playoffs da Copa Sul-Americana ao vencer o Carabobo por 2-0 no estádio Cícero de Souza Marques pela última rodada da fase de grupos. O time paulista encerrou a campanha na segunda colocação do Grupo G, atrás do River Plate, e agora aguarda a definição do adversário vindo da Libertadores da América na próxima fase da competição continental. E é isso, pessoal. Mais um paulista, o Massa Bruta, confirmando a vitória e a classificação. Parabéns ao time do Massa. E antes de finalizar esse bloco, vamos falar um pouquinho a respeito da seleção brasileira de futebol, porque a Copa do Mundo tá chegando, hein?

0: vão falar da Amarelona. Você sabia que dos 26 escolhidos pelo técnico Carlo Ancelotti para a Copa do Mundo desse ano, 22 desses atletas têm passagem pelas seleções brasileiras de base? É, o número representa cerca de 85% da lista de convocados e reforça o trabalho de formação desenvolvido pela CBF em suas categorias inferiores. Inclusive, o coordenador das categorias de base da Amarelona, o Branco, lembra do Branco da seleção? Falou sobre esse cuidado, esse trabalho que é desenvolvido pela CBF na formação de um atleta para vestir a camisa da seleção brasileira de futebol. Vamos acompanhar.
1: A gente tem uma preocupação muito grande na formação, né? Porque é uma escola, né? A base é uma escola, é um alicerce para chegar à seleção principal para o futuro. Tem muito jogador que, por exemplo, depois de 9-4 de Ronaldo, esses são dois grandes exemplos. Hendrick e

0: e a Rainha são os mais jovens a disputarem a Copa do Mundo. Então esse é um exemplo de que eles começaram aqui com 14, 15 anos de idade, fizeram inúmeros jogos internacionais. Hoje está muito precoce e a gente tem que tentar o máximo possível observar na raiz. E olha o quanto foi importante eles começarem, né? Jovens, adolescentes, e hoje vão jogar os mais jovens, né? E tem outros que já passaram aqui, de 26 jogadores da convocação do Mister, 22 passaram pela base. Olha ver quanto é importante o trabalho de formação. E esses dois exemplos que eu dou é o quanto é importante essa garotada chegar cedo aqui e começar a cantar um hino desde novinho, porque chegar em cima ele não vai sentir. Que horas vagas, e se tem algum problema em alguma matéria na escola, ele faz reforço na grande. E a gente pensa muito na questão mental, educacional, da formação do homem e logicamente, o atleta, né, dentro de campo, que é um trabalho espetacular, em todo sentido, seja ele humano e profissional como atleta. E que consigam lapidar essas joias que nascem todo dia no Brasil da melhor forma possível para a gente ter um futuro do futebol brasileiro e de seleções com vitórias e conquistas. Nós ganhamos 16 títulos mundiais, 5 na principal, 5 na sub-20, 4 mundiais na sub-17 e 2 Olimpíadas. É o maior país vencedor da história do mundo.
1: Tá então o coordenador das categorias de base da nossa amarelona da seleção brasileira masculina de futebol, o Branco, falando sobre, né, o desenvolvimento dos atletas até ele virar aquele cara que todo mundo gosta e que faz gol pra caramba. Vai lá, Brasil!
2: Brasil!

0: E por enquanto é isso. Continuem agora com a programação da Difusora. Eu volto logo mais em um novo boletim de notícia.
1: 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Vamos pra diante, que é pra diante que o caro canta, queridos ouvintes. E assim nós vamos.
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2: Conta 10 segundos no relógio aí.

hoje. 11 e 14. 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
2: 11:23.

0: Itaí. E antes de falarmos da Libertadores da América, vamos falar de outra Copa? É, quanta Copa, não? Só que essa é a Copa Sul-Sudeste. É que na noite de ontem, pelo segundo jogo da semifinal da Copa Sul-Sudeste, a Chapecoense recebeu o time do Novo Horizontino na Arena Condá e, apesar do empate em 2-2, se classificou para a grande final da competição ao fazer 4-2 no placar agregado, já que vinha de uma vantagem construída no jogo de ida ao fazer 2-0 em cima do Novo Horizontino. Com o resultado, a equipe de Chapecó terá um duelo doméstico na decisão e vai enfrentar o Avaí em uma disputa também de duas partidas. É, e não dá tempo de pensar muito não, viu? Porque as equipes voltam a campo no próximo final de semana pelos seus respectivos campeonatos brasileiros. Na 18ª rodada do Brasileirão, a Chape visita o líder Palmeiras no domingo, 16h, enquanto o Novo Horizontino jogando fora de casa, às 11h da manhã, pela 11ª rodada da Série B do Brasileirão, vai enfrentar o São Bernardo, que lidera a tabela de classificação. É a segundona do Brasileirão. É isso. E o assunto é Libertadores da América. A nossa liberta.
1: Copa Libertadores.
0: É isso aí, gente. Copa Libertadores da América 2026. Ontem tivemos jogos pela 6ª e última rodada da fase de grupos. Quem continuou, quem ficou? Vamos saber. Quem joga hoje? Vamos saber. Ontem o Independiente del Valle bateu Rosário 1-0. O Libertad perdeu em casa para a Universidade Central 1-0 Universidade. O Peñarol perdeu em casa para o Santa Fé, o Santa Fé em 1-0. O Fluminense fez bem o dever de casa ao vencer o Deportivo La Guaira 3-1 para o Flu. O Corinthians perdeu em casa para o Platense 2-0. O Bolívar perdeu em casa também para o Independente Rivadavia, 3-1 para o Rivadavia. Hoje, 19h, tem Cerro Porteño e Sporting Cristal, tem Palmeiras e Júnior. 21h, Boca Juniors contra a Universidade Católica. E a Raposa Mineira, o Cruzeiro, recebe o time do Barcelona, o Barcelona. 21h, esses são os jogos da Copa Libertadores da América. Bom, e se teve Paulista em campo ontem, tá na hora de falar dele, né? Tá na hora de falar do Coringão, o Corinthians, meu.
2: Salve o Corinthians!
3: Corinthians!
0: Pois é, galerinha, o Corinthians foi superado pelo Platense 2-0 na noite de ontem em plena Neoquímica Arena, em partida válida pela rodada de encerramento da fase de grupos da Copa Libertadores. Mesmo com resultado negativo, o clube paulista entrou em campo com a sua situação resolvida no torneio, enquanto os visitantes é que buscavam somar pontinhos na tabela. Os gols do confronto foram marcados pelo meio-campista Zapiola, que balançou as redes uma e duas vezes. É isso aí. Com o encerramento da rodada, o Corinthians permaneceu com 11 pontos conquistados e assegurou a primeira colocação do grupo E. Logo depois da partida, o técnico do Corinthians, Fernando Diniz, falou sobre o resultado.
4: Não é uma coisa que questão de preocupar. Me preocuparia se isso fosse uma rotina do time, tá? É, obviamente que eu não gostei do que aconteceu. E no fundo eu quero aproveitar esse jogo para ser uma chance da gente melhorar coisas que a gente precisa melhorar. O time deles também teve um mérito grande, porque eles foram muito dedicados na marcação. Eles queriam jogar apostando naquilo, então o plano do Platense deu muito certo. Eles apostaram num jogo de uma ou outra transição que eles podiam fazer e uma bola parada, que aconteceu o primeiro escanteio, não sei nem se tiveram outro escanteio, talvez mais um, e a gente teve a infelicidade do pênalti, e depois do segundo gol. O time tentou no segundo tempo, de alguma maneira melhorou um pouco a evolução para criar um pouco mais de chance de gol, mas foi muito suficiente e aquém daquilo que a gente deveria ter produzido.
0: Tá aí as palavras do técnico do Corinthians. Palmeiras.

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1: Olá, boa tarde, ouvinte Difusora.
2: Boa tarde, todos brasileiros.
1: É hora de falar de esporte, futebol. E quando a bola rola, a

0: Fernando Diniz falando sobre essa derrota, né? Pôr a mão na cabeça, perder em casa, perto de uma torcida que não é do Corinthians, tá vacilando, hein? Bom, o foco da equipe do Corinthians agora se volta totalmente para a disputa do Campeonato Nacional, ou seja, o Brasileirão, nesse próximo final de semana, onde o Corinthians vai viajar para enfrentar o Grêmio. Sábado, 17h30, em partida válida pela sequência da Série A do Campeonato Brasileiro, ok? Já falamos do Corinthians e quem mesmo que joga hoje à noite? Tem outro brasileiro, não tem não? Que time que é mesmo? É o Parmeira! É isso! É o time do porco! Vamos falar do porco!
1: Quando surge ao viver de imponente
2: Palmeiras!
0: O Palmeiras encerrou todos os preparativos que precisavam para o jogo contra o Junior Barranquilla, que será disputado hoje, 19h, no Allianz Parque. Ramon Sosa vive a expectativa de voltar a ser relacionado. A ausência nos dois últimos jogos do Verdão contra o Cerro Porteño e Flamengo, o atacante paraguaio iniciou transição no início da semana. Na atividade, ele participou de uma parte do treino com o restante do grupo. A chance do jogador aparecer na lista de relacionados depende da liberação do núcleo de saúde e performance do Palmeiras. Olá, o jogador sonha com minutos antes da convocação para a Copa do Mundo. A lista do Paraguai será divulgada na próxima segunda-feira. E a grande expectativa, na verdade, é que o técnico do Palmeiras, Abel Ferreira, mantenha a base das últimas partidas, viu? Dessa forma, um provável Palmeiras para hoje à noite, para enfrentar o time do Junior Barranquilla, pode ser formado da seguinte maneira: Carlos Miguel, Giai, Gustavo Gomes, Murilo e Arthur, Emiliano Martinez, Marlon Freitas, Andreas Pereira, Alain e Arias e Flaco Lopes. Lembrando mais uma vez que a partida contra o Junior Barranquilla hoje à noite será a última dos convocados para a Copa do Mundo, tá? John Arias tá na lista da Colômbia, enquanto Flaco Lopes, Giai, Emiliano Martinez, Gustavo Gomes, Sosa e Maurício aguardam a divulgação das listas das seleções. Piquerez já foi liberado para finalizar o tratamento na seleção do Uruguai. Esse é o Palmeiras, buscando a sua classificação na Libertadores da América. E claro que um primeiro lugar dá vantagem, com certeza, para a próxima fase, não é isso, Verdão? E com essa última informação, encerramos por aqui mais uma edição do nosso boletim informativo de esportes para você, pelo nosso primeiro amor da cidade. Lembre-se, viu? 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Qualquer coisa também é só você curtir a gente pela internet. 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Uma boa tarde para todo mundo.
3: Aô, beleza, minha gente? Barbaridade, o que tem de gente que escuta esse homem aí? Não é brincadeira, não. Pra você que acompanha a gente aí na região, né? Cidades vizinhas que acompanham nós faz tempo, né? E mais longe também, através da internet. Então, um abraço a todos, muito obrigado pela audiência. Aô, vamos andando, minha gente, maravilha.
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2: Meio-dia e 24.
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2: Meio-dia e 24.

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1: Meio-dia e 42. Meio-dia e 43.

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1: Na última terça-feira, no início da noite, pela Vila João Pacola, um cabeleireiro de 23 anos acabou detido por policiais militares da Força Tática, pois estava sendo procurado pela Justiça. As informações sobre essa captura foram repassadas pelo comandante da 5ª Companhia, Capitão PM Elcio Alves Torres, durante entrevista à reportagem do programa Plantão de Polícia.
2: Boa tarde, Nilton. Boa tarde a todos os ouvintes da Rádio Difusora. Era por volta das 7 da noite, Nilton, ali na rua Argemiro Pacola, no Jardim João Pacola. A equipe de Força Tática, durante o patrulhamento, avistou um indivíduo, já conhecido dos meios policiais, realizou abordagem com ele, nada encontrado de ilícito. Mas a equipe já tinha conhecimento que ele estava foragido da justiça. Além disso, foi feita consulta novamente nos bancos de dados da Polícia Militar, no sistema Prodesp, e foi verificado que realmente ele tinha um mandado de prisão a cumprir, um mandado vigente. Ele foi conduzido até a delegacia em Bauru, passou por exame de corpo de delito no IML, o delegado ratificou a prisão dele e ele ficou preso. Então, a data de hoje, ele passa por audiência de custódia e muito provavelmente vai cumprir aí uma pena que estava devendo. O indivíduo, ele tem conhecimento que está foragido, ele ao avistar a viatura, ele demonstra um certo nervosismo, né? O que seria? Ele vê a viatura, ele anda ao lado contrário, ou corre, ou tenta uma ação dissimulada aí de se esconder. Mas assim, as equipes de Força Tática aqui de Lençóis Paulista já saem no patrulhamento com o conhecimento dos mandados de prisão em aberto na cidade. Então tem o conhecimento de quem são os foragidos, as residências onde eles moram. Então o patrulhamento passa a ser em torno da residência, bares próximos. Então o patrulhamento é direcionado. A Força Tática, ela não faz o patrulhamento à toa, como a gente pode dizer. Ela tem um patrulhamento direcionado em locais aí onde frequentam, né, pessoas usuárias de drogas, que ali próximo também pode ter alguns pontos de tráfico. O objetivo aí é retirar essas pessoas do convívio da sociedade, porque elas estão devendo para a sociedade, elas têm que cumprir um tempo na prisão.
1: Uma boa tarde a todos. Continuem com a programação da Difusora. Eu volto logo mais em um novo boletim de notícia.
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1: Atenção, pais! É que começou a primeira etapa do Censo Escolar 2026. Todas as escolas terão até o dia 31 de julho para enviar as informações ao MEC, Ministério da Educação. Mais detalhes com Vitor Mendes.
2: As escolas públicas e privadas de todo o país devem enviar as informações sobre a infraestrutura, gestores, turmas e profissionais ao Ministério da Educação até o dia 31 de julho. Os dados devem ser encaminhados pelo portal EducaCenso no endereço educacenso.inep.gov.br. Cerca de 180 mil instituições de ensino regular, educação especial, educação de jovens e adultos e educação profissional e tecnológica devem participar do censo escolar. O Instituto Nacional de Estudos e Pesquisas Educacionais Anísio Teixeira, responsável pela pesquisa, definiu um cronograma com duas etapas. A primeira é a coleta de dados das instituições. Em seguida, essas informações serão encaminhadas ao Ministério da Educação em 27 de agosto. Após a divulgação desses dados, os gestores das escolas terão 30 dias para verificação e, se necessário, fazer correções. O resultado final da primeira etapa do censo deve ser divulgado em 1º de fevereiro de 2027. Já a segunda etapa acontece ao fim do ano letivo e levanta dados sobre o rendimento dos alunos, tendo o resultado final divulgado em 14 de maio de 2027. O censo escolar é a principal pesquisa estatística da educação básica do país e os dados ajudam na formulação, monitoramento e avaliação de políticas públicas educacionais.
1: Continuem agora com a programação da Difusora. Eu volto logo mais às 16h com o plantão de polícia.
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No plantão de polícia. Polícia Militar e Corpo de Bombeiros voltam a registrar acidentes de trânsito envolvendo motociclistas. Procurado da justiça é preso após discussão de casal. Adolescentes são flagradas furtando loja de presentes no centro da cidade. E discussão e bate-boca termina em ameaças de morte. Daqui a pouco.

0: Olá, hoje é quinta-feira, 28 de maio de 2026. Você confere agora no plantão de polícia. Bem, ontem, o Corpo de Bombeiros de Lençóis Paulista registrou ao menos 2 acidentes de trânsito envolvendo motociclistas. E para obtermos mais informações, vamos agora manter contato com o Cabo PM Coelho, da Base dos Bombeiros de Lençóis.
1: Cabo, bom dia, boa tarde.
2: Bom dia, boa tarde, Newton e ouvintes do plantão de polícia. Destaco aí 2 acidentes de trânsito, né, acionados via o 93 aqui para a Base de Lençóis. O primeiro foi às 18 horas, precisamente, né, no cruzamento da Avenida Padre Salustio Rodrigues Machado com uma rua 28 de abril. Por lá, uma jovem de 25 anos circulava com sua motocicleta pela rua 28, sentido Rio Lençóis.
1: Estava descendo a 28, ali é o semáforo, né?
2: Exatamente, e estava bastante movimentado, horário de pico. Segundo ela, ela guardou a abertura do semáforo e quando ela seguiu, um veículo acabou avançando o cruzamento e atingiu a sua motocicleta justamente no meio da moto. Colheu ela no momento aí que ela estava cruzando a via e, devido a esse impacto, ela veio a cair ao solo, consciente, orientada, e se queixava muito de dores na perna direita. Ela disse também que, né, com o impacto ela foi projetada, ela disse que sentiu assim que foi arremessada, né?

0: mas o ferimento que mais ela se queixava era nas pernas. Então ela recebeu no local um protocolo de trauma e foi conduzida para a UPA de Lençóis.
1: O outro veículo envolvido ainda permaneceu no local? O senhor tem essa informação?
0: Sim, Newton. O outro veículo envolvido permaneceu no local. Era uma outra mulher que conduzia também o outro veículo. O policiamento já chegou no local também e ajudou ali para controle do trânsito, que ficou bem congestionado, ficou bem complicado naquele momento. Então o policiamento permaneceu no local e já deu também prosseguimento tanto no registro policial como também ali para a liberação do local para fluidez do trânsito.
1: Tomara que a motociclista aí fique bem, né, Cabo Coelho? O senhor falou a respeito, então são dois acidentes, é isso, né?
0: Sim, Nilton. Depois das 20 horas, recebemos um outro chamado, viu, 193, de um outro acidente de trânsito envolvendo motocicleta também, automóvel e motocicleta. Esse foi lá na rua Miguel Langoni com Ângelo Lazzarini. O encontro dos bairros ali, Jardim Carolina, com Caju, Planalto, né? São vários bairros e essa via Miguel Langoni, ela é bem extensa. Teve muita dificuldade para localizar. Por lá, segundo as partes que permaneceram no local, apenas o condutor, né? Ele disse se envolver aí no acidente de trânsito com motocicleta. Né? Então, não conseguimos mais detalhes. A gente não sabe quem que avançou o cruzamento, que se trata, né, de um cruzamento de vias. Mas ele disse que possivelmente os ferimentos eram motocicleta jovem e que os familiares mesmo haviam socorrido para o CMU. Então, a gente não sabe dizer o estado aí da vítima precisamente. Mas esse outro acidente que não tivemos intervenção, apenas a coleta de dados e dessas informações. Então, está com essas duas ocorrências de trânsito por Lençóis Paulista, chamado Viu 93 aí para o Corpo de Bombeiros.
1: Infelizmente, envolvendo um motociclista, que é sempre a parte mais fraca no caso de um acidente com outro tipo de veículo, no caso de quatro rodas, né, Cabo Coelho?
0: Sim, Nilton, destaco esses acidentes justamente por conta disso, né, de grande número de acidentes de trânsito envolvendo motociclistas, né? Então, a gente tem percebido aí que estamos atendendo bastante, isso sem falar também dos atendimentos de outras agências, do SAMU, do Resgate Integrado, que também devem ter chamados, né, que a gente talvez não teve conhecimento. Então, tá vendo bastante acidente de trânsito com motos, então um alerta aí até pros motociclistas e pros outros condutores, mais atenção no trânsito, a gente percebe aí um volume maior de veículo, principalmente nos horários de pico também, né, nessas vias com grande movimento nos cruzamentos principalmente. Então um alerta aí pros condutores de veículos automotores, redobrar o cuidado aí até para evitar graves acidentes.
1: E em caso de semáforo, Cabo Coelho, não sei se o senhor me permite, mas nunca passar no amarelo, né?
0: Jamais, Newton, né?
1: O amarelo já é sinal para você parar, né?
0: Com certeza, é aquele momento de atenção, né? Então será muito arriscado alguém aproveitar aquele restinho de tempo que tem ali para querer passar, porque vai fazer totalmente errado. Ele vai querer aumentar a velocidade para aproveitar aquele final e aí as consequências serão mais graves porque a batida será mais forte. Então, jamais. Já ficou amarelo, já pare, né? E aguarde aí. São 60 segundos aí.
1: Um minuto que pode custar uma vida.
0: Um minuto que vai custar muito caro, vai demorar mais tempo, né? Tem recuperações aí que é de 6 meses a 1 ano, sem falar que pode ser sequelas permanentes ou até a perda da vida.
2: Bem, voltando a falar sobre os acidentes relatados pelo Cabo PM Coelho do Corpo de Bombeiros de Lençóis Paulista, o acidente ocorrido na rua Miguel Langoni envolveu uma motocicleta Honda XRE190 e uma caminhonete Toyota Hilux. E segundo o condutor da caminhonete, um morador de São Paulo de 61 anos, ele trafegava pela Miguel Langoni, sentido Caju, e ao realizar uma conversão, a motociclista, uma balconista de 18 anos, moradora do Jardim Caju, colidiu contra seu veículo. Não há informações sobre o estado de saúde da jovem. Já o acidente no semáforo da 28 de abril com a Padre Salústio. Segundo a condutora que provocou o acidente, uma fisioterapeuta de 44 anos, moradora da Vila Marimbondo, ela seguia pela avenida com seu Volkswagen Polo Sedan e nesse horário da tarde o sol fica bem de frente e quando o veículo que seguia sua frente passou e o semáforo fechou, por causa do sol, não conseguiu enxergar e passou, vindo a colidir contra a moto, uma Honda CG 160 Star. A A Polícia Militar de Lençóis Paulista voltou a registrar ocorrência com preso. Dessa vez foi ontem, por volta das 21 horas e 5 minutos, pelo Jardim Maria Luísa, onde, na rua José Príncipe Penha Fiel, um jardineiro de 45 anos acabou preso. Tudo começou com uma solicitação

Viu 90, onde informavam que um casal estava brigando e havia até pedidos de socorro. Já no local, em contato com as partes, a mulher de 52 anos disse aos policiais que tratava-se, na verdade, de uma desinteligência verbal entre casal e não ter havido qualquer tipo de agressão física e que apenas desejava deixar o local. Contudo, durante a qualificação do casal e consulta dos documentos, notou-se que o homem apresentava comportamento apreensivo e tinha mesmo motivo para tal, pois, por meio de consulta do programa Muralha Paulista, verificou-se haver um mandado de prisão em seu desfavor por dívida de pensão alimentícia. E assim, o jardineiro, ao ser apresentado na Central de Polícia Judiciária em Bauru, permaneceu preso à disposição da justiça. Outra ocorrência de destaque atendida pela PM de Lençóis foi uma tentativa de furto em uma loja de presentes localizada na Inácio Anselmo, ontem por volta de 16 horas e 59 minutos. Segundo o apurado, quatro meninas adolescentes foram flagradas na prática de furto por funcionários do local através do monitoramento das câmeras, quando as jovens colocavam os produtos dentro das bolsas que levavam, sendo as quatro barradas na saída da loja, quando então foi acionado a PM. Os responsáveis pelas garotas tiveram que comparecer na delegacia para acompanhar a ocorrência. Ao final, depois de autuadas, as quatro foram liberadas e os objetos devolvidos à loja. Ontem ainda, houve o registro de duas ocorrências de ameaça. Uma na zona rural, por volta de 16 horas e 23 minutos. E segundo a vítima, um homem de 56 anos, que trabalha como carvoeiro, ele estava fazendo a boca do forno, quando o vizinho de propriedade, que estava construindo uma cerca, bem como a dona do sítio, vieram reclamar com ele sobre o local da cerca, com a parte masculina ofendendo com palavras de baixo calão, o ordenando ao mesmo tempo que calasse a boca, acrescentando que iria buscar uma arma para dar um tiro em sua cabeça, e deixou o local. Com medo que o sujeito retornasse armado e temendo por sua vida, a vítima acionou a polícia militar, que acabou por orientá-lo a procurar a delegacia, uma vez que não foi encontrado o autor. A outra ameaça foi cerca de uma hora antes, por volta das 15 horas e 16 minutos, no Jardim Maria Luísa 4, onde pela Avenida Antônio Ramponi, em uma casa que funciona como alojamento, o motorista de 42 anos da cidade de Dois Córregos conta ter entrado em discussão com seu vizinho de quarto a respeito de uma vaga para automóvel. Porém, foi xingado e ameaçado de morte, sendo também chamado para porrada, insultado muitas e muitas provocações. Ele também aproveitou para questionar o seu desafeto a respeito de fumar maconha no local, dentro da casa onde moram. Quando a polícia por lá chegou, pôde ainda acompanhar parte da confusão com xingamentos e ameaças. Os dois foram separados, onde já na delegacia foi elaborado um boletim de injúria e ameaça, sendo os dois, ao final, liberados. E essas foram as informações de hoje do Plantão de Polícia.

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3: Programe-se, pois ocorrerá nos dias 29 e 30 de maio, amanhã e sábado, a segunda edição do Meio Ambiente em Ação, que oferecerá gratuitamente atrações e serviços nas áreas de cultura, educação, turismo, sustentabilidade, saúde e cidadania para toda a população lençoense. A programação contará com atrações das 8 da manhã às 5 da tarde, no recinto da Facilpa. Entre as novidades estão apresentações musicais, City Tour Especial, do tipo ecoturismo, praça de alimentação e feira de artesanato. A abertura amanhã contará com uma apresentação teatral e início da feira de adoção de animais e microchipagem, doação de mudas e feira do varejão municipal. A programação do dia seguirá até às 15 horas e 30 minutos, com teatro educativo e oficina de cultivo de orquídeas. No sábado, dia 30, também a partir das 8 horas da manhã, uma caminhada abrirá a programação do dia. Às 9 da manhã do sábado tem City Tour e Agita Lençóis. O evento termina às 5 da tarde, com a apresentação da Orquestra de Viola e Violão Boca do Sertão. Lembrando que o dia 5 de junho é o Dia Mundial do Meio Ambiente. O evento até que vai ser legal. Só o que não foi, foi a fala do prefeito ao dizer que cuidar do ambiente em que vivemos é cada dia mais importante para nossa sobrevivência. Até que concordo com ele. Mas então por que cargas d'água queriam trazer para Lençóis um aterro sanitário gigantesco bem em cima das nascentes dos moradores?

0: bastidores da farturinha. Na ocasião, o chefe do executivo era diretor do SAI. Lembra? Um bom fim de tarde a todos. Continuem com a programação da Difusora.
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No plantão de polícia, Polícia Militar e Corpo de Bombeiros voltam a registrar acidentes de trânsito envolvendo motociclistas. Procurado da justiça é preso após discussão de casal. Adolescentes são flagradas furtando loja de presentes no centro da cidade. E discussão e bate-boca termina em ameaças de morte. Daqui a pouco.

0: Olá, hoje é quinta-feira, 28 de maio de 2026. Você confere agora no plantão de polícia. Bem, ontem, o Corpo de Bombeiros de Lençóis Paulista registrou ao menos 2 acidentes de trânsito envolvendo motociclistas. E para obtermos mais informações, vamos agora manter contato com o Cabo PM Coelho, da Base dos Bombeiros de Lençóis.
1: Acabou. Bom dia, boa tarde.
2: Bom dia, boa tarde, Newton e ouvintes do plantão de polícia. Destaco aí 2 acidentes de trânsito, né, acionados via o 93 aqui para a Base de Lençóis. O primeiro foi às 18 horas, precisamente, né, no cruzamento da Avenida Padre Salustio Rodrigues Machado com uma rua 28 de abril. Por lá, uma jovem de 25 anos circulava com sua motocicleta pela rua 28, sentido Rio Lençóis.
1: Estava descendo a 28.

0: Então ali é o semáforo, né?
1: Exatamente, exatamente. E estava bastante movimentado o horário de pico, né? Segundo ela, ela guardou a abertura do semáforo e quando ela seguiu, um veículo acabou avançando o cruzamento e atingiu a sua motocicleta justamente no meio da moto.
0: Nossa.
1: Colheu ela no momento aí que ela estava cruzando a via e, devido a esse impacto, ela veio a cair ao solo, consciente, orientada e se queixava muito de dores na perna direita. Ela disse também que, né, com o impacto ela foi projetada, ela disse que sentiu assim que foi arremessada, né? Mas o ferimento que mais ela se queixava era nas pernas. Então ela recebeu no local um protocolo de trauma e foi conduzida para a UPA de Lençóis.
0: O outro veículo envolvido ainda permaneceu no local? O senhor tem essa informação?
1: Sim, Newton. O outro veículo envolvido permaneceu no local. Era uma outra mulher que conduzia também o outro veículo. O policiamento já chegou no local também e ajudou ali para controle do trânsito, que ficou bem congestionado, ficou bem complicado naquele momento. Então o policiamento permaneceu no local e já deu também prosseguimento tanto no registro policial como também ali para a liberação do local para fluidez do trânsito.
0: Tomara que a motociclista aí fique bem, né? Eu acabo com ele. O senhor falou a respeito, então são dois acidentes, é isso, né?
1: Sim, Nilton. Depois das 20 horas, recebemos um outro chamado, viu, 193, de um outro acidente de trânsito envolvendo motocicleta também, automóvel e motocicleta. Esse foi lá na rua Miguel Langoni com Ângelo Lazzarini. O encontro dos bairros ali, Jardim Carolina, com Caju, Planalto, né? São vários bairros e essa via Miguel Langoni, ela é bem extensa. Teve muita dificuldade para localizar. Por lá, segundo as partes que permaneceram no local, apenas o condutor, né? Ele disse se envolver aí no acidente de trânsito com a motocicleta, né? Então, não conseguimos mais detalhes. A gente não sabe quem que avançou o cruzamento, que se trata, né, de um cruzamento de vias. Mas ele disse que possivelmente os ferimentos são essa jovem e que os familiares mesmo haviam socorrido pro CMU. Então a gente não sabe dizer o estado aí da vítima precisamente, mas esse outro acidente que não tivemos intervenção, apenas a coleta de dados e dessas informações. Então está com essas duas ocorrências de trânsito e por Lençóis Paulista, chamado 193 aí pro Corpo de Bombeiros.
0: E infelizmente envolvendo um motociclista, que é sempre a parte mais fraca no caso de um acidente com outro tipo de veículo, no caso de quatro rodas, né? Acabo com ele.
1: Sim, Nilton, eu destaco esses acidentes justamente por conta disso, né, de grande número de acidentes de trânsito envolvendo motociclistas, né? Então, a gente tem percebido aí que estamos atendendo bastante, isso sem falar também dos atendimentos de outras agências, do SAMU, do Resgate Integrado, que também devem ter chamados, né, que a gente talvez não teve conhecimento. Então, tá vendo bastante acidente de trânsito com motos, então um alerta aí até pros motociclistas e pros outros condutores, mais atenção no trânsito, a gente percebe aí um volume maior de veículo, somente nos horários de pico também, né? Nessas vias com grande movimento nos cruzamentos principalmente. Então um alerta aí pros condutores de veículos automotores redobrarem o cuidado aí para evitar graves acidentes.
0: E em caso de semáforo, eu acabo com ele, não sei se o senhor me permite, mas nunca passar no amarelo, né?
1: Jamais, Newton, né?
0: O amarelo já é sinal para você parar, né?
1: Com certeza, é aquele momento de atenção, né? Então será muito arriscado alguém aproveitar aquele restinho de tempo que tem ali para querer passar, porque vai fazer totalmente errado. Ele vai querer aumentar a velocidade para aproveitar aquele final e aí as consequências serão mais graves porque a batida será mais forte. Então, jamais. Já ficou amarelo, já pare, né? E aguarde aí. São 60 segundos aí.
0: Um minuto que pode custar uma vida.
1: Um minuto que vai custar muito caro, vai demorar mais tempo, né? Tem recuperações aí que é de 6 meses a 1 ano, sem falar que pode ser sequelas permanentes ou até a perda da vida.
2: Bem, voltando a falar sobre os acidentes relatados pelo Cabo PM Coelho do Corpo de Bombeiros de Lençóis Paulista, o acidente ocorrido na rua Miguel Langoni envolveu uma motocicleta Honda XRE190 e uma caminhonete Toyota Hilux. E segundo o condutor da caminhonete, um morador de São Paulo de 61 anos, ele trafegava pela Miguel Langoni, sentido Caju, e ao realizar uma conversão, a motociclista, uma balconista de 18 anos, moradora do Jardim Caju, colidiu contra seu veículo. Não há informações sobre o estado de saúde da jovem. Já o acidente no semáforo da 28 de abril com a Padre Salústio. Segundo a condutora que provocou o acidente, uma fisioterapeuta de 44 anos, moradora da Vila Marimbondo, ela seguia pela avenida com seu Volkswagen Polo Sedan e nesse horário da tarde o sol fica bem de frente e quando o veículo que seguia

sua frente passou e o semáforo fechou. Por causa do sol, não conseguiu enxergar e passou, vindo a colidir contra a moto, uma Honda CG 160 Star. A Polícia Militar de Lençóis Paulista voltou a registrar ocorrência com preso. Dessa vez foi ontem, por volta das 21 horas e 5 minutos, pelo Jardim Maria Luísa, onde, na rua José Príncipe Penha Fiel, um jardineiro de 45 anos acabou preso. Tudo começou com uma solicitação via 90, onde informavam que um casal estava brigando e havia até pedidos de socorro. Já no local, em contato com as partes, a mulher de 52 anos disse aos policiais que tratava-se, na verdade, de uma desinteligência verbal entre casal e não ter havido qualquer tipo de agressão física e que apenas desejava deixar o local. Contudo, durante a qualificação do casal e consulta dos documentos, notou-se que o homem apresentava comportamento apreensivo e tinha mesmo motivo para tal, pois, por meio de consulta do programa Muralha Paulista, verificou-se haver um mandado de prisão em seu desfavor por dívida de pensão alimentícia. E assim, o jardineiro, ao ser apresentado na Central de Polícia Judiciária em Bauru, permaneceu preso à disposição da justiça. Outra ocorrência de destaque atendida pela PM de Lençóis foi uma tentativa de furto em uma loja de presentes localizada na Inácio Anselmo, ontem por volta de 16 horas e 59 minutos. Segundo o apurado, quatro meninas adolescentes foram flagradas na prática de furto por funcionários do local através do monitoramento das câmeras, quando as jovens colocavam os produtos dentro das bolsas que levavam, sendo as quatro barradas na saída da loja, quando então foi acionado a PM. Os responsáveis pelas garotas tiveram que comparecer na delegacia para acompanhar a ocorrência. Ao final, depois de autuadas, as quatro foram liberadas e os objetos devolvidos à loja. Ontem ainda, houve o registro de duas ocorrências de ameaça. Uma na zona rural, por volta de 16 horas e 23 minutos. E segundo a vítima, um homem de 56 anos, que trabalha como carvoeiro, ele estava fazendo a boca do forno, quando o vizinho de propriedade, que estava construindo uma cerca, bem como a dona do sítio, vieram reclamar com ele sobre o local da cerca, com a parte masculina ofendendo com palavras de baixo calão, o ordenando ao mesmo tempo que calasse a boca, acrescentando que iria buscar uma arma para dar um tiro em sua cabeça, e deixou o local. Com medo que o sujeito retornasse armado e temendo por sua vida, a vítima acionou a Polícia Militar, que acabou por orientá-lo a procurar a delegacia, uma vez que não foi encontrado o autor. A outra ameaça foi cerca de uma hora antes, por volta das 15 horas e 16 minutos, no Jardim Maria Luísa 4, onde pela Avenida Antônio Rampone, em uma casa que funciona como alojamento, o motorista de 42 anos da cidade de Dois Córregos conta ter entrado em discussão com seu vizinho de quarto a respeito de uma vaga para automóvel. Porém, foi xingado e ameaçado de morte, sendo também chamado para porrada, insultado muitas e muitas provocações. Ele também aproveitou para questionar o seu desafeto a respeito de fumar maconha no local, dentro da casa onde moram. Quando a polícia por lá chegou, pôde ainda acompanhar parte da confusão com xingamentos e ameaças. Os dois foram separados, onde já na delegacia foi elaborado um boletim de injúria e ameaça, sendo os dois, ao final, liberados. E essas foram as informações de hoje do Plantão de Polícia.

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0: boiadeiro de todo o Brasil. Vai repicando berrante, ponteiro. 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

0: gente. Tá tudo berrante, Lico.
1: Já
0: vamos
1: vai.
0: Embora.
1: Já vai, Zé do Mar.

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